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1: Seguimos com a música latino-americana. Seguimos agora com um tema do uruguaio Jorge Drexler, acompanhado por La Rueda de Candombe, e o tema que será, que é. Prefiero...

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